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1: Muito bem, já estou de volta. Olha, são apenas 9 da noite, mais 10 minutos. 9:10. Olha, moça, no Agripino 3, tô te vendo, viu, moça? Obrigado pelo carinho. A Maria Soares também por aqui. Alô, Maria, ela disse que não perde a programação, né? Maria Soares, né? Aí no Maria, mãe Maria, ah, pronto.

Bons demais, é isso mesmo, é Ednei de Ramos, também na Getúlio Vargas. Olha a Givalda, né? A Givalda aqui por vir, aquele abraço, né? Na José Davi dos Santos, a Dona Joselia, Dona Josélia, mãe de quem? Mãe de Eucrécio, né? A mãe de Dioclésio, boa noite. É Edneide aqui também. Dona Luzia. Essa é Luzia. Luzia costureira, né? Tá bom então. Uma ótima noite pra você, tá bom? Melhor do boa noite, sucesso. Muito bem, agora são 10, não, são 9. 9 da noite, mais 11 minutos. O melhor do boa noite, sucesso. Vem voltando aqui no segundo tempo. E pra você que chegou agora, né? Pra você que tá de boa aí. Pra vocês, namorados, casados, né? Ficantes, amantes, ouvindo o melhor do Boa Noite Sucesso, um programa bom, tocando músicas que marcaram época. Olha, uma música que eu vou tocar agora também, ela que se foi, né? Hoje já não está no meio de nós, ela que marcou sucesso nos anos 80. Quem não conhece, né? Quem não já curtiu músicas, as lindas músicas de Bonnie Tyler. Bonnie Tyler, né? É isso mesmo? É Bonnie Tyler. Músicas boas. Ela nos deixou esses últimos dias, né? Aos 70 foi. Não me lembro aqui se foi 75 anos. Sucesso tremendo aí.

Aos 75 anos, isso mesmo, né? Ela morreu aos 75 anos em Portugal. Nós vamos curtir um pouquinho, né, dessa música aí, né? Sucesso tremendo aí.

Legal demais os sucessos de Bonnie and Tyler. Sucesso dos anos 80. E com certeza nós vamos ouvir mais um sucesso aí. As músicas que deixou aí, que marcaram época. Você curtia muito no tempo das discotecas, né? Essa onda das mais tocadas. Você vai ouvir aqui agora na Tobias FM.

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1: Bom demais, a rádio mais gostosa de ouvir. Quando são 9 da noite, mais 20. Não, aliás, 9h41. 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Olha, são 9h42. Tá legal. Nosso amigo João Batista, pé de pano aí no Bar de Pedro. Legal, hein? Não é só. Ah, nossa amiga Viana, né? Maria Viana, aí na Rua da Brasília. Pra você uma boa noite. Quero mandar mais uma vez um abraço para os nossos amigos que continuam com o rádio ligado, os vigilantes nas ruas da cidade, nas praças, também nos finais e nas fábricas, é, curtindo o som da Ojean D7. Obrigado pelo carinho, tá bom? Essa carona maravilhosa. São 9h42, 9h43, né? Tô confirmando aqui. Juntinho com você, eu vou ficar até às 10, aqui na Tubis FM. A rádio que conquista o carinho do ouvinte.

0: Boa noite, Cacá. Tô te ouvindo aqui, sendo seu programa aí, viu? Jesus deu uma noite de paz à noite.
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aí, legal demais, sucesso de João Paulo e Daniel. Estou apaixonado. Música bonita, não é? Lembrar os bons tempos, o eterno João Paulo. Olha, faltando 5 minutinhos para as 10 da noite, eu vou deixando você do outro lado, tá bom? Mas olha, continua que eu vou deixar uma programação show de bola para você curtir até meia-noite. A Tubis FM é 24 horas, não para. Depois vem o Corujão da Madrugada, tá bom? Para você eu desejo um bom finalzinho de sábado. Aquela noite caliente. Na Tubis é bem melhor. Ei, tô de embora, hein? Boa noite. Brian, mano. Tchau, fui.

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2: 22 horas e 2 minutos.
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3: 22 horas e 11 minutos.

tinha suspirado, tinha beijado o papel devotamente. Era a primeira vez que lhe escreviam aquelas sentimentalidades. E o seu orgulho dilatava-se ao calor amoroso que saía delas, como um corpo ressequido que se estira num banho térmico. Sentia um acréscimo de estima por si mesma e parecia-lhe que entrava, enfim, numa existência superiormente interessante, onde cada hora tinha o seu encanto diferente, cada passo conduzia um êxtase e a alma se

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3: 22 horas e 39 minutos.

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3: 23 horas e 4 minutos.

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2: 23 horas e 48 minutos.

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1: 0 hora e 7 minutos.

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2: 0 hora e 28 minutos.

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1: 0 hora e 42 minutos.

0: Desce mais.
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2: Uma hora e cinco minutos.

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Dedique uma canção a quem você ama. 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

e assina com o singelo pseudônimo de Mariposa Apaixonada de Guadalupe. Ela nos conta que no dia que seria o dia do dia mais feliz de sua vida, Arlindo Orlando, seu noivo, um caminhoneiro conhecido da pequena e pacata cidade de Miracema do Norte, fugiu, desapareceu, escapou de Deus. Oh, Arlindo Orlando, volte! Onde quer que você se encontre, volte para o seio de sua amada. 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Agora uma canção, canta pra mim, eu não quero ver você triste assim.

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1: Uma hora e 18 minutos.

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2: Uma hora e 41 minutos.

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2: Uma hora e 58 minutos.

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2: 2 horas e 41 minutos.

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1: 2 horas e 56 minutos.

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2: 3 horas e 20 minutos.

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1: 3 horas e 37 minutos.

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1: 4 horas e 16 minutos.

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2: 4 horas e 31 minutos.

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2: 4 horas e 59 minutos.

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2: 5:16.
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2: 5 horas e 39 minutos.

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1: 6 horas em ponto.
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1: 7:03.
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2: Eita, papai!

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0: Cheguei chegando. Eu aqui, vocês aí, para nós fazer o maior tarabufada aí dentro da sua casa, dentro do seu automóvel, aí na sua fazenda, bicho, no sítio, na roça, na chácara, na sua capital, no seu povoado. Menino, bom demais, até as 9 horas da manhã. É o próprio seu Baitura. Tô chegando aí com muita alegria, muita satisfação, muita saudade de cada um de vocês.
1: Sebastião!
0: Olha, a hora é boa. Olha, muita felicidade. Eu aqui, hoje é dia 12, né? Dia 12 do mês 7 de 2026. Aqui pela Tobias Barreto FM 87,9, a minha, sua rádio de todos.
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0: É desse jeito, porque a Tobias Barreto, ela é o quê, menino? Diga. Ela é 10, Adelmo da Cordona e o 20. O que tu quer uma hora dessa, ô filho de uma égua? Esse menino não deixou dormir essa noite. Eu queria dar umas pitocadas e ele ficava rindo no meu cangote. Pulava em cima de mim e ele ficava rindo. Aí não conseguia dormir, nem pitocar. Eita, gota serena. Ah, menino! Bom dia, gente amiga, gente querida. Nós já estamos pela rede social, Rádios Net, pelo Facebook. E bom dia, meu querido Gustavo, ele que manda o som aí para chegar da melhor qualidade no seu lar. Bom demais, menino, e bom dia a vocês. Você estava esperando o seu Bazuza. Seu Bazuza essa noite foi rodar a baiana. Seu Bazuza foi soltar frango essa noite, menino. Foi, menino, ele não veio apresentar o programa. É Adelmo do acordeon, rapaz, e muitos, viu? Eu quero! Vocês podem ligar pra cá. E olha a pergunta que eu tinha colocado, depois eu vou colocar a música aí no ar. Encerrou, não vai ter mais não, viu? Porque foi 3 semanas, ninguém acertou. Era R$150 pra você ganhar. Viu? E você não acertar. Depois eu vou tocar a música, eu vou dizer quem é o cantor. Quem é o cantor, menino? Mas não tá valendo mais não essa música. É, bicho, é o Tiririca. Gente amiga, gente querida, vamos iniciar com um forró de solo bom da Gota Serena. Espia, menino. Mas vocês podem ligar pra cá, viu? Participarem da programação. Vamos embora. Tamo em forró.

0: São 7 horas, 7 horas e mais. Sabe quantos minutos, menino? Diga, Delmo, diga. São 7 horas e 29 minutos.
1: Gente, que locutor da voz doce.
0: Ah, uma coisa é séria, tu acha, bicho? Meu negócio é mulher, viu? Vá pra lá, arruma sua mala, vai pros quintos, não dá água, a égua perdeu as botas. Meu negócio é mulher, mulher. Eu amo mulher, quem que não gosta de mulher? E tem cara que gosta de mulher. 60% hoje não, ninguém gosta de mulher mais nada. Judeia das bichinhas, e não pode. A mulher tem que dar carinho. Se ela te der um tapa na orelha, dê outro vidro pra ela dar outro. Eita, meu Deus do céu, eu quero vocês comigo. Liga pra cá, manda áudio. Ei, Zé Augusto do Caminhão, um abraço pra você, então bom dia, cabeça erguida, meu irmão, muita paz, muita saúde, viu? Pra você e sua família. Mas ouvi uma primeirinha, Camarão, saudoso Camarão, o forró Pernambuco, né? Meu Pernambuco, eita sogra, bom lugar, bom arretado é Pernambuco, Caruaru não se fala. Eita, rapaz, é bom demais. Quando eu vou gravar em Caruaru, me dá vontade de ouvir só buscar a bagagem. Disse embora. Embora que eu não tenho nada, só tenho Deus, que eu tenho tudo, né, com Deus, a minha filha e a roupa. Bom demais, menino, bom demais. A pessoa que tem paz é bom demais. Então a primeirinha foi saudoso Camarão, meu Pernambuco. E depois em seguida veio Coice da Jumenta. Ô Zé do Vale, deixa eu fazer uma pergunta, ele já tá por aqui já. Zé do Vale comandando o acordeão, acorda cedo. É, quando ele dá 5 horas da manhã, ele já tá com o café feito. Eita, meta aí a tesoura, a faca, o dente e. E Zé do Vale cantou bonito, música, composição dele mesmo, Coice da Jumenta. É o Coice da Jumenta. O que você estava fazendo, Zé do Vale? Você encontrou a jumenta lá na roça, você pegou a jumenta, tirou o cinturão, levou a jumenta para debaixo do pé do pau. E você foi mexer numa coisa, Zé do Vale, que a jumenta picou, foi um coice nele. Acertou a canela, menino, ele saiu gemendo. Não, ele foi tirar a jumenta da roça. A jumenta tava botando pra torar, comendo o feijão dele. Ei, Zé do Vale, muito obrigado. Ontem eu tava escutando o seu programa, um rádio ligado no programa de Raimundo de Lina. E Raimundo de Lina começa às 14 horas e Zé do Vale das 15 às 17. O rádio ligado no programa do Raimundo de Lina, na sala de um reboque, e no celular ligado, Rádio Net, no programa Zé do Vale. Pense num programa bom. O pior que ele põe é pra cunhar forró e brega, tudo jeito, da melhor qualidade. Bom demais, tá de parabéns, Zé do Vale. Ontem ele tocou a Delmo do acordeon, a música. Mulher amada, Zé do Vale, mulher amada. Eita coisa boa, quando a mulher é amada, rapaz. Não tem pra ninguém não, menina, coisa boa, né? E e a terceira foi meu queridaço, meu amigo, meu parceiro, meu companheiro, maestro de percussão, zabumba, trianga, gogô, não tem pra ninguém. Esse, o meu
2: primeiro... Quem é o cantor?
0: Palito do Nordeste, ele cantou Zabumba Forrozeira. Hoje ele está nos Alegres do Nordeste, cantando muito. Né? E a coisa é assim. E Tobias Barrete, o estado de Sergipe está bonito hoje. Está aquele sol já bacana de tirar a pioenta. Esquentar a pioenta melhor, né? Você sabe o que é a pioenta? Sabe, Gustavo? A pioenta é a cabeça, menino. Você tem que tomar cuidado, menino, é aqueles tatuzinhos. bicho do cão pra acomodar o sujeito, né? É, rapaz, eu nunca tive, não. O que é ruim, deixa pra lá, né? Olha lá, vocês podem ligar pra cá pelo número de telefone, você tá fora do estado, 799-96-8790. Manda áudio, viu? Manda áudio, daqui a pouco eu vou deixar fazer uma perguntinha aqui e deixar no ar para domingo que vem. Beleza? E esse dia não tenho nem estudado as perguntas. Descansando direto, menino. Olha, ontem eu tava numa moleza no corpo, uma canseira, rapaz. E físico, que o mês de junho foi pauleira, né? Mas graças a Deus, não tô reclamando, não. E até que a gente recupera as energias, demora um pouquinho, né? Chore, filho de uma égua, chore! Vá procurar teu pai, rapaz, de onde você deixou... Aliás, ele que deixou você, ó. Agora você fica sozinho com a taboca no mundo, rapaz. Chora, menino! Ah, menino! Ô, Joe! Liga pra cá, Joe. Quero vocês ligando, participando, pra me ajudar a fazer essa programação. Zé do Vale já tá por aqui. Vamos ouvir o áudio dele? Tem mais áudio, só Zé do Vale? Então vamos ouvir os áudios.
2: Bom dia, Adelmo. Bom dia, ouvintes do programa Lembrança do Nordeste.
0: Eita, João do Burro, João Ferreira.
2: Eita, programa maravilhoso. Esse obrigado. É estourado todos os domingos, viu?
0: Obrigado.
2: Adelmo, manda um abraço aí pra toda a galera forrozeira.
0: Sim.
2: Pra Zé do Vale.
0: Certo, tá por
2: Liquinho
0: aqui.
2: Liquinho de Capim Grosso.
0: Certo.
2: Também mando pra Maciel do Guarujá.
0: Sim.
2: Chiquinho do Acordeon, Zé Aldo.
0: Gente boa.
2: Zé Francisco, Zé Aldo, Chiquinho.
0: Sim.
2: É... Também para o nosso amigo Curisco, a galera, toda a galera boa lá do Juazeiro, Umbuzeiro, para o meu amigo André.
0: Um abraço aí.
2: Também mando para Domingão e Véia, lá no povoado Murici, para o Guri das Tapioca, Guri das Mandioca, e também para minha prima Lúcia, toda a galera que está na escuta do programa, minha amiga Nália, minha prima Nália, enfim, toda a galera. Meu amigo Antão lá na Tapera, Maninho lá. Na Lagoa do Meio, também seu Rosemina Roma, seu Martina Fontinha. Alô, chefe, alô, Pipil do Leite, um abraço.
0: Eita,
2: também, alô,
0: Florisvaldo.
2: Manda um abraço também pra Ivan Silva.
0: Sim.
2: E o Cris da Cunha, boa. Silveirinho Monte Santo.
0: Ele toca nós.
2: E também não esquecendo do nosso amigo, o nosso grande maestro Carlinhos Pompom.
0: Sim.
2: Lá em Caruaru.
0: Tá na escuta.
2: E o Palito do Nordeste, né? Palito do Nordeste, essa é uma figura, né?
0: Acabou
2: figura.
0: De cantar.
2: Tá bombeiro, forrozeiro, cantou de mão cheia, viu? Um abraço a todos e um bom domingo. Manda um abraço também pra Beto Vascaíno, viu? E a galera aí da Feirinha, Zé Velho,
0: é o cabeça Wilson, de melancia.
2: Raimundo do Cominho, Raimundo dos Banheiros. E, enfim, toda a galera que tá na escuta. Chico da Taquara. Alô, Chico!
0: Eita, Chico!
2: Valeu, Adel, obrigado.
0: Boa. Valeu, abraço. João do Bolo. Olha, falando de João do Bolo, vocês que querem comprar bolo para colocar no seu comércio, no seu bar, na sua lanchonete, qualquer tipo de comércio. Na sua loja aí, você pode comprar aquele bolo de goma e colocar um vidrozinho fechado. Os clientes chegam, você dá um, que é uma delícia. E João do Bolo tem uma banca ali no lado do mercado da carne, né? Lá do mercado da carne, ele coloca ali toda segunda-feira uma banca e... Ele não tá ficando lá, não, mas quem tá ficando é a cunhada dele. Oh, meu Deus, esqueci o nome dela agora. E ela vende todo tipo de bolo lá para você comprar e revender. O preço é lá embaixo. É biscoito de goma, é bolo de tapioca, é bolo de milho, é bolo de arroz. Não, de tapioca é beiju, sua cabeça de égua. É beiju, menino. Cadê o Mindê Papai, Gustavo? Acorde, Gustavo tá olhando lá no céu. É pro monitor. É beiju de tapioca, beiju doce, beiju de sal. Aquelas cocadas caseiras, bom demais. Menino, é tanta coisa. A própria tapioca, você pode comprar um saco. Levar pra fazer beiju, fazer aqueles mingau de goma, que é uma delícia. Olha, ele vende de todo tipo de bolo, viu? Todo tipo. Fica ali, bem na porta do meio do mercado da casa, bem em frente do Zé Baixinho ali. O famoso Zero Hora, o bar do Zero Hora. Ô, Zero Hora, um abraço pra vocês. Esses tempos atrás eu encontrei com ele. Sem querer, rapaz. A gente falando aí do João do Bolo e o Baixinho da Galinha. E ele falou, ô, rapaz, sabe quem é Zero Hora? Eu não conheço mais não, nem sei se ele é vivo. Pois sou eu aqui, ali na Rua da Baianinha. Um abraço, viu, Zero Hora. Tá novo, tadinho, um menino, viu? Ah, menino. Olha, vamos embora com música? Vamos ouvir os áudios aí mais.
3: Tem não?
0: Tem não? Mas é do Vale, não falou ainda, que já tá aí.
4: Bom dia, meu amigo.
0: Ei, Zé do Vale. Bom dia, meu irmão.
4: Ouvintes do programa Lembrança do Nordeste. Aqui quem fala é Zé do Vale, forrozeiro, diretamente de São Paulo. Eu tô passando por aqui para dar um abraço a todos os amigos ouvintes.
0: Certo.
4: Um abraço para meu amigo Chico do Forró lá em Jataúba, meu amigo Ivan Silva lá em Euclides da Cunha, Coronel do Pif, Santa Cruz do Capibaribe, Luciano do Vale, meu amigo João do Bolo, Jorge Federal, Liguinho Capidoso, Nelly Mãe Jacobina e todos os ouvintes. Um abraço de Zé do Vale Forrozeiro para todos vocês.
0: Valeu, Zé do Vale. Ô, Jorge Federal. Muito bom dia, Jorge Federal, lá na cidade da Baianinha. Ele que faz a transmissão, a conexão aqui, ligado dentro da Tobias Barreto para todo o Brasil, pela Rádio Iti Princesa. Às vezes coloca pela Ilha Princesa FM. E ele que tem um programa de segunda a sexta-feira, das 14 horas às 16, pela Rádio Giru FM. Mistura de sucesso, uma coisa assim, né? Não, mistura de sucesso é...
5: Bom dia, Dão Acordeon.
0: Bom dia, Jorge Federal, rapaz. Bom demais.
5: Senhor Deus. Mandando um alô especial a Isa do Vale, o pessoal aí na capital paulista, curtindo a programação, líder de audiência.
0: Obrigado.
5: Lembrança do Nordeste.
0: Sim.
5: E traz alegria aí para todos os nordestinos, né?
0: Com certeza.
5: Todos os domingos, das 7 às 9 da manhã.
0: Todo domingo.
5: E mandar um alô especial também para os tubienses.
0: Certo.
5: E todo o povão que está curtindo aí, através da sintonia e todos conectados. Estou aqui diretamente dos estúdios aí da Princesa FM, Ilha Princesa FM.
0: Sim.
5: Transmitindo aí essa programação maravilhosa. Valeu, um abraço, tchau, tchau, meu irmão. Bom final de semana.
0: Obrigado, Jorge Federal. Olha, que Deus te abençoe. Você, sua casa, sua família, rique grandemente. Homem simples, talentoso. O homem tem uma execução nos microfones para poucos. Um abraço, Jorge Federal. Viu, meu queridaço? Tamo junto organizado, viu? Obrigado aí por essa força, por estar aí fazendo a transmissão aí pela Iti Princesa, Ilha Princesa FM, aí na cidade de Itabaianinha. Um abraço para toda essa galera da cidade de Itabaianinha. Batista do Acordeon. E também para Mimi do Acordeon. E para o Zé Pequeno, grande acordeonista também, para todos, galera, forrozeira, zabumbeiro, trianguista, sofoneiros, o meu abraço aí, vocês ouvintes, Tomado Giru, Barro da Sariema, ô Zé Grilo, já deu uma hoje, Zé Grilo. Um abraço para Bipe, um abraço para Zé de Nininha, um abraço para toda essa galera do Tomado Giro. Eu quero mandar um abraço especial, sabe para quem? Para ele, meu amigo, meu irmão, meu joia, Silvano, aqui da padaria da feirinha. Ô, Silvano, muito obrigado por os pão, viu? Ele mandou uma sacola de pão aqui que dá quase uma tonelada. A minha filha já torou. Gustavo também, só falta eu botar pra torar daqui a pouquinho. Silvano, Deus te abençoe, que Jesus Cristo venha multiplicar os seus clientes. Que você não venha ter só uma padaria, não. Venha ter uma rede de prestação, de padaria e mercado, tudo mais. E que Deus te abençoe você, sua casa, sua família. Que Papai do Céu ilumine toda a vida de vocês todos. Obrigado, meu joia, por esse pão maravilhoso. É um dos melhores pão dentro do Tobias Barreto. Eu não dei bom dia e dei bom dia pro Gustavo. Bom dia, Gustavo. Esse grande maestro. É o sabadão de GG. Todos os sábados das 9h às 22h. Põe pra torar, arrebentando a boca do balão. E também quer dar um
6: não
0: bom
6: entra,
0: dia.
6: Não, sem a instrução de um profissional.
0: Não cheguei nem perto. Quero mandar um bom dia e um abraço para ela e o esposo dela, o filhão dela, Credilene, a nossa diretora, sua família. Um abraço, Credilene. Um abraço para o Nan. Ô, Nan, já deu uma hoje, Nan? Tá dando hoje, tá bom para dar uma logo cedo, viu, Nan? É, monta na maguela aí, se peca nesse roubo do mundo aí, não. Bom dia, não, nosso presidente. E um bom dia pro Pedurinho, que é o Dilson de Agripino, o prefeito Tobias Barreto.
7: É o menino de papai.
0: É, o Dilson de Agripino, Pedurinho. Cidade dá um brinco. Parabéns, Dilson, um abraço pra você. Pra todos que estão com o rádio ligado, um abraço pra todos os vereadores, vereadoras. É, um abraço para todos vocês. Quero mandar um abraço para aquele cabeça de bagre, vovó Biló. Tá de férias.
6: De verdade, não é esses troços.
0: É não, não é menino.
6: É o fim de carreira.
0: Aquilo é misturado, vovó Biló. Ei, vovó Biló, é só resenha.
8: É você mesmo.
0: O que é que tu
8: sai
0: quer,
8: do armário,
0: filho?
8: Menina.
0: Que armário o quê, filho? Não sou gato, vai ficar em cima de armário, rapaz. Ei, rapaz, quem vai pra cima de armário é gato. Ô, barata, né? Olha, menino, quero mandar um abraço também pra ele. Eu tive a honra de me convidar pro programa dele. Eduardinho, um beijo no coração da sua filha. Maria Eduarda. Ei, Dudu! Um abraço. E para todos que já me convidaram aí, um abraço aí, que me contrataram para essas festas de São João. Foi só 23 tocadas. No YouTube, Facebook, tá 22, mas depois apareceu mais uma. Foi o primeiro jogo da seleção brasileira. A gente foi tocar no galpão ali. Menino, foi aquele forró da Gota Serena. Vamos embora com música? Olha... Dá-me forró! Esse é meu maestro, meu produtor, Carlinho Popon, lá em Caruaru. Toca, Carlinho!

0: 4 minutos para 8 horas da manhã, né? A hora passa rapidão, né, rapaz? Meu Deus. Dá cuscuz pra esse menino, dá. Dá cuscuz da farofa de caldo de mocotó. Falar em caldo de mocotó, quero mandar um abraço pro Zé ali, daquele quiosco do lado da antiga 10, né? Ali que serve café da manhã. É cuscuz com mocotó, cuscuz com galinha dura, cuscuz com carne de boi ou carne de vaca, cuscuz, menino, carne de porco, cuscuz ou macaxeira com lombo, tudo que você quiser. Quando sair daqui, eu vou direto pra lá tomar café. Lá no Zé. Ô, Zé, deixa aí meu mocotó aí, viu? No dia que eu tô com fastio, eu peço 2 porções de mocotó. Às vezes eu como com cuscuz, ou então pico farinha dentro e pimenta. E arrocha, menino. Eita, meu Deus. Depois eu chego, vou acertar a conta com ele. Eu digo, Zé, me dê aí um biotão de fontouro pra minha apetite. Ele ri. Eita, menino. Pensa num mocotó bem preparado, viu? Um abraço pra você, índio, pra todos vocês que trabalham aí. Nesse diósco aí, do café da manhã aí. É, e para todas, pessoal da cozinha, viu? É aquele atendimento espetacular. Você sai de lá satisfeito. Um abraço, Zé. Um abração aí, caboclo velho. É, ouvimos aí uma seleção musical. Meu queridaço, meu maestro, Carlinho Popon. Ô, Carlinho Popon, dá um abraço aí na Nete, na sua esposa, no Davi. E também no outro seu filhão, que eu esqueço o nome dele. Já tá tocando muito os dois filhinhos. Os dois filhos do Carlinho Popom, me dizer de cor. Benza a Deus, que Deus abençoa esse pai com essa família abençoada. Pensa numa família abençoada que é do Carlinho Popom. E quero mandar um abraço para todos os pernambucanos. Otávio, lá em Recife, um abraço. Quero mandar um abração para Toninho Mocó. Esse Toninho é o Toninho. Toninho do acordeon. Lá em São Paulo, era Toninho do acordeon. Toquei muito no salão dele, né? Era uma casa de forró da Goiânia. Eu, Amaro, Pedro, Givan, Pituta, finado Erivaldo, que Deus nos tenha, finado João também, que Deus nos tenha, tudo irmão do Erivaldo. Mas, rapaz, menino era bom demais. Aí ele mudou para Pernambuco, comprou um sítio, chama Mocó, fica perto de Caruaru. Caruaru não, perdão, Garanhuns. Né, Toninho Mocó? Sofoneiro de mão cheia, viu? Meu amigo, meu fã, meu irmão, camarada. Um abraço para você, viu, Toninho? Toninho Mocó. Quero mandar um abraço para Amaro, lá em São Paulo, na Avenida Sapemba. Ô, Amaro, foi meu zabumbeiro, 16 anos. Canta muito também, viu? Hoje ele tá tocando zabumba e cantando para Dímpica de Monteiro. Outro sofoneiro canta virado na boba. Um abraço para você, Amaro, para Dímpica de Monteiro, para toda essa equipe. Um abraço também para Rony, seu filhão aí. E para toda essa gente querida, quero mandar um abraço também pro Pedro, o Pituca. Ô, oh, Pituca, já tomou uma caçamba de cerveja hoje? Ele ainda toma. Menino, presta na mão, nós se encontraram. Misericórdia. Mas para os forró, 5 horas da manhã, sair do local, 8, 9 horas da manhã. Sãozinho. O Amaro arrumava umas louras, menino, chegava com a cara toda pintada de batom. O Adelmo Meira. As minhas camisas, quando eu chegava em casa, eu ia dormir na casa do cachorrinho. Meu Deus do céu. Era bom demais, né, Amaro? Eita, mano. E vamos embora pro apoio cultural. E não, aí depois veio a Vanessa Cardoso, foi Carlinho Popom. Forró queimando o dente, foi a Vanessa Cardoso, a grande cantora e também produção do Carlinho Popom, em Caruaru. cantou chinelando.
1: No chap chap.
0: É no chap chap no chão, né?
1: No chinelo.
0: No chinelo, chap chap no chinelo. Porque ele, pô, quer lembrar de uma música do Trio Nordestino, chap chap chinelando. Trio Nordestino. E depois em seguida vem
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0: Outra paixão.
1: Gilvan Neves.
0: Ivan
1: Givan
0: Neve também. Arranjo e produção do Carlinho Popon. Tá chegando surpresa do Adelmo no acordeão, viu, galera forrozeiro? Logo mais, tá por aí. Carlinho tá preparando tudinho, tudinho. Se fazer, já fiz. Foi mandar as músicas, os arranjos. Aí Carlinho Popon colocou o recheio. Tanto tempero ele colocou. Eita, tá vindo sim o trabalho, viu? Graças a Deus. Tô feliz da vida. Muito feliz. Sou grato a Deus e por esse dom que Jesus Cristo me deu. Tem uns forró aí pra mim dar pra uns caras aí. É, dá pra uns caras aí aprender. Vou contar até os meses para ele aprender. E não vão aprender ainda. Um abraço a todos. A galera foi. Ô, Gustavo, vamos pro apoio cultural. Daqui um tiquinho. Sai daí não. Não levanta daí não. Senão vai esfriar o lugar. Depois dá trabalho de esquentar aí. O sol tá duro de fumaça. Vamos pro apoio cultural.
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3: 8:03.
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0: São 8h15. Você estava vendo, olhando aí pelo Facebook, Rádio Neto, o estúdio vazio. Eu e Gustavo e minha princesa, minha joia rara, Vitória, nós estávamos tomando café, que nós não somos bista, né? Ô, Silvana, que pão gostoso, Silvana aí, da padaria Rua da Feirinha aí. Mais uma vez, Deus te abençoe, viu, meu joia rara? Muito obrigado por tudo, meu irmão. É o melhor pão de Tobias Barreto, porque ele manda pra nós aqui não, viu? É a qualidade e o sabor do pão. Viu? Tem uns lugares que compram os pão aí, ou quando é cru, muito fermento, ou queimado. Ontem mesmo comprei uns pão ali num local. Os pão tem a parte do pão que tava preto. Aí a Vitória fala, vai levar assim mesmo, pai? Digo, vou, só tem esse, tem que lanchar à noite. Mas os pão da padaria do Silvano ali na Rua da Feirinha, é a antiga Giru, Rua Giru, né? Ou a Rua dos Potes, uma coisa assim. Mudou o nome, mas eu falo a Rua da Feirinha. É, a qualidade é outra, viu, Silvano? Tá de parabéns, que Deus abençoe você, o rapaz que faz os pão aí.
1: Bom dia, Guilherme, bom dia, Gustavinho. Gabriel, passa aí, por favor. É, Mudilinha, na casa de mãe, por favor. Ok? Vamos aqui na escuta da Padaria Santana, viu?
0: Quem tá falando?
1: Obrigado, tem bom dia pra vocês aí. Tudo bom.
0: Ô, Silvano! Ô, Silvano, você tá na padaria ou tá dentro de um avião, rapaz? Eu vou tocar Remondilina. Esse não posso deixar de tocar, não. Às vezes eu faço a programação, deixo o Remondilina na ponta da agulha pra tocar. Aí tem dia que não dá tempo. Eu esqueço, não é que eu esqueço. O pessoal fica pedindo música daqui pra pular. Obrigado, viu, Remondilina. Você tocar lá dentro do acordeão, nós estamos juntos organizados. Grande cantor, compositor. Remondilina eu conheço no tempo que eu era sabumbeiro, do Trio do Norte. É, muitos anos ali na Sicam, ele gravando com Areia Lima, grande guitarrista e produtor também em São Paulo. Saudoso Siriaco, ontem ele tocou um forró do Siriaco. Saudoso Siriaco, era bom de sanfona, que era gota, sereno. Morava em Mauá, o Siriaco, né, Ramondilina? E naquele tempo eu era zabombeiro. Nem imaginava ainda de arranhar a cozinha, que eu tô arranhando até hoje. Olha, um abraço para todos vocês de Tobias Barreto aí. É, pessoal dos povoados, um abraço. Chico de Itaquara, um abraço para todos vocês de Itaquara. Rapaz, quando eu fui tocar lá em Itaquara, tinha uma morena dançando com a garota. Devia ser a mãe da menina. Essa mulher tá na minha mente até hoje. Ô, Chico Taquara, eu vou enviar esse vídeo pra você, com ela dançando, pra você ver quem é essa mulher. Se ela for solteira, você me dizer que eu vou passar um telegrama pra ela, que não existe telegrama mais. Mas vou mandar um zap zap no escutador de novela dela. Rapaz, que morena bonita da gota serena. Cabelo, corpo, altura. De longe, menina. Agora, às vezes tem mulher também que a gente de longe, rapaz, encanta a gente, né? Aí quando você chega perto, menino, se você não sair correndo, você desmaia. Também da mesma forma é o homem. É o homem. Uma vez eu tava em São Paulo tocando forró lá na... no... um salão lá em Guarulhos, chamado Rosa Baiana. Eu tava tão são, menino. Tão são que eu arrumei uma mulher. Fui pra onde? Pra garagem de uma casa. E tinha gente em casa. O cara que bebe um sem vergonha. Eu fui pra garagem namorar com essa morena. E quando terminou o baile, fui pra onde? Pra casa dela. Mas eu falei pros meninos, olha, vocês podem ir embora. Fundo de sábado domingo. Os instrumentos vão ficar aí que na noite nós estamos de volta. Vocês vão, nós se encontramos por aqui mesmo. Eu era gente boa naquele tempo. Menino, quando eu acordo de manhã, eu acordei primeiro que ela. Quando eu olhei no rosto da mulher, rapaz, eu quase corri. Eu saí correndo pelado. Oi, meu Deus do céu. A mulher sem a dentadura. A mulher, um buraco no olho. Eu digo a peste que fica. A mulher sem olho, rapaz. Os cabelos tava parecendo uma casa de xexéu. Rapaz, eu me vesti. E ela dormindo, que ela tava chapada até o coco. Me vesti. Fui caçar o sapato lá fora. Abri a porta e tchau e benção até hoje. Quando eu tô tocando, tava cantando uma música até do trio nordestino, tava no sucesso da bexiga. Tava bom demais, tá? Tava bom demais. Porra, tava gostoso, tava bom demais. Olha quando eu olho no salão da entrada da porta, olha quem tá. Ela chegando. Ela falou, o que que aconteceu quando eu desci, fui tomar uma, que a gente naquele tempo recebia a ficha, né? Fui pro balcão tomar uma. E os meninos, aí ela falou, naquele tempo eu tinha um apelido, eu trabalhei ainda muito tempo, gafanhoto do acordeão, era do Zabumba e passei para acordeão, fiquei gafanhoto do acordeão por muito tempo. Inclusive eu que inaugurei o CTN da Rádio Atual, gafanhoto do acordeão. Ela falou, gafanhoto, o que é que aconteceu? Eu digo, não, é que eu perdi a hora, eu tenho que trabalhar. Eu não quis te chamar, eu vi que você estava muito cansado, eu tive dó de vocês, saí depressa. Ave Maria, essa mulher ficou no meu pé, eu digo, olha, eu sou casado, não era não, eu sou casado, sou pai de 3 filhos, se a minha mulher a hora chegar aqui, se ela souber que eu chamei com alguém, a coisa não vai ficar boa para mim não. Rapaz, eita bigode, o bigode também já aprontou um. Eu quero mandar um abraço para Rosemir da Roma, para Elcio da Roma e sua família, para todo o pessoal da Roma, viu? E quero mandar um abraço para o bigode, meu irmão, sanfoneiro Cabrabão, um abraço para ele. Quero mandar um abraço para Mundão do Campo Grande, diz que está morando aqui em Tobias Barreto, eu vou achar, vou descobrir, quero visitar meu amigo quando está em tempo, né? E rapaz, isso Adelmo de contar. Tem mais coisa, pai.
2: Porque... Bom dia, Adelmo. Bom dia, Gustavo. Bom dia a todos os ouvintes do Lembrança do Nordeste. Aí o
0: Tu Góis.
2: Eita, programa bom. Hoje, sábado e domingo.
0: Sim. Nossa.
2: E tem sala de reboco, nosso amigo Raimundo Lina.
0: Certo.
2: Que é grande artista e radialista. E hoje, no domingo, das 7 às 9, Adelmo da Acordeão. Programa bom demais, hein? Então, Adelmo, quer pedir a música aí?
0: Sim.
2: Eu ontem participei do programa do Raimundo, falando assim para ele que vocês gravam, o trabalho de vocês é lindo.
0: Obrigado.
2: Mas eu gosto de pesquisar a música, né?
0: Sim.
2: Tem umas letras que eu gamo mesmo. Tanto do trabalho do Raimundo como do seu trabalho.
0: Obrigado, assim, viu?
2: Para
0: eu sou grato, adeus.
2: Das mulheres, né?
0: Sim.
2: Para oferecer para as amigas, amigos de Ailton Góes e. E eu quero mandar um caminhão de beijo para as amigas de Ailton Góes.
0: Eita, coisa boa, obrigado. E a música que ele não falou? Tem mais áudio aí? Tem mais áudio? Não? Valeu, obrigado, Ailton Góes. Eu ouvi você falando ontem, viu, do Adelmo do Acordeão, de Raimundo de Lina. E o programa do Raimundo de Lina ontem tava mil, viu? Tocou o cada forró da Gota Serena, que eu nunca vi ele tocar, mas tocou ontem. Muita coisa boa, né? E... Bom demais, né? A gente fica feliz. Você ligar o rádio e vir alguém falando teu nome artístico e tocando a sua música, bom demais.
3: Ô Adelma, a música, a letra, nasci para amar todas, viu?
0: Tá bom com Adelma do Acordão, já arruma aí, meu filho, já. Já vamos tocar logo aí pra não esquecer. Cadê a Jo? A Jo gosta muito dessa música também. Ô Jo, um beijão no coração, um abraço no nosso queridaço do Branquinho. Pra todos vocês aí do Agripino 1, Agripino 2, Agripino 3. Toda Tubias Barreto em Peixe, curtindo aí o Lembrança do Nordeste. Quero mandar um abraço pra Tatupano. Um abraço, viu, Tatupano? É que ele me indicou aí a Clínica Esmeralda, né? Que eu toquei lá. No dia 20, acho que foi dia 22 de junho, uma coisa assim, né? Muito bacana, ele, muito legal. Qualquer hora eu passo aí, Tatupano, quero comprar umas camisas aí. Uns pano para fazer umas camisas, né? O Cademo gosta de camisa bem estampada, florada, todo bonitinho, o menino é todo primavera. Olha, menino, quero mandar um abraço aí para Borrachinha Esperança. Ô, Borrachinho, um abraço pra você, um abraço pra Tivan, um abraço pra Negão da Saúde, um abraço pro Neguinho. Ô, Neguinho, eu quero mandar um presente pro Neguinho. Manda aí aquele pacote pro Neguinho, aquele pacote. Tem gente no telefone, tem? Então vamos atender. Conta aí, se prepara aí pra nós mandar pro Neguinho. Um abraço pro Tomate também, que tem um açougue ali na rua Itabaianinha. Ô, Tomate, um abraço. Quero falar em Tomate. Quero mandar um abraço para Vandinho, meu cunhado. Um abraço, Vandinho, pra você. Selminho, um abração. Já deu uma hoje, Selminho? Será que o Selminho tá tocando ainda? Rapaz, o homem virou um zóio. Você no telefone, bom dia.
4: Bom dia, seu Adelmo. Bom dia,
0: ouvinte. Ô, Jô, você sabe, quando você liga, Jô, o programa cresce. Viu? Você é uma pessoa...
4: É, né?
0: Você é uma pessoa muito especial para todos nós aqui de Tubias Barreto.
4: Hoje eu dormi, perdi o horário do Bazuza, do seu Bazuza, mas aí tem Adelmo do acordeão, né?
0: Seu Bazuza não veio hoje, não. Ele foi soltar a franga essa noite.
4: Ah.
0: Foi rodar a baiana. Fica à vontade.
4: Então, seu
0: Adelmo.
4: Seu Adelmo, tô passando, né, para dar um bom dia aí aos ouvintes do Lembrança do Nordeste. E quero ouvir a música Mundo Velho.
0: Adeus, Mundo Velho, outra do Adelmo. Vamos tocar em seguida. Uma cunhada outra na outra.
4: Outra do Adelmo, que essa música realmente me lembra de muitas coisas quando eu era nova. Ô, Mundo Velho.
0: Eita,
4: Mundo
0: Jô.
4: Velho bom, viu?
0: Hoje, eu, falando de a gente se lembra de coisa boa, ontem eu estava fazendo, essa noite, fazendo a programação daqui do rádio, que eu tenho tudinho aqui na pasta, tem umas quatro pastas do Adel, mas eu gosto de trazer a música escolhida a dedo. Então, eu estava lembrando da minha primeira namorada, acredita? Chamada, inclusive ela mora aqui em Tubias Barreto. No tempo ela morava lá no Campo do Gonçalo. A Resson. Foi duas, e a Ivanete. Uma me tomaram, a Ivanete. Eu estava lembrando dessa Resson, da Resson aí, que, coisa boa, né? Quando a gente se lembra de coisas boas. E a gente nunca esquece, né, Jô? Como você está falando aí.
4: Não, mas a gente se pudesse, voltava, né? Voltava ao passado das coisas boas que a gente passamos, né?
0: É verdade. E eu queria que se fosse coisa de voltar tudo de novo, eu queria iniciar bem do início. Hoje, quando eu saí do ventre da minha mamãe, eu queria começar tudo de novo, porque eu sofri, aprendi, e hoje, graças a Deus, eu estou onde eu estou, porque sofri, apanhei, nunca me envolvi com coisa errada. E também tem muitas coisas boas, Jô, que eu me lembro.
4: É, né? Mas essa namorada não deu muito certo não para você, viu?
0: Não, eu só lembro de uma coisa até hoje. Foi a minha primeira namorada. Ela tinha uma mancha. Tinha não, tem.
5: Aí sim, é um homem de verdade. Não é
0: ela
5: tem
0: uma mancha
5: não,
0: na coxa, da perna direita. Bem chegando naquele lugar, sabe? Uma mancha de nascença. É a marca. Mas era coisa boa. É coisa boa. Chorar, você é um condenado.
4: É isso aí, seu Adelmo. Então, seu Adelmo, mandar um alô aí pra esse menino. Como é o nome
0: Gustavo,
4: dele?
0: Gustavo. É o, né? Gugu.
4: É o Gugu, o Gugu namorador.
0: Você já escuta e assiste o programa? Assiste não, escuta o programa dele do sábado?
4: Não.
0: Ô,
4: não.
0: Menino.
4: Que hora é o programa dele mesmo?
0: Você tá perdendo, é das 9 horas a meio-dia. Sabradão do Gugu. Olha, pensa.
4: É porque é assim, dia de sábado, eu tô indo mais pra Tabaianinha, só chega tarde, né? Por isso que eu não estou ouvindo.
0: Mas você tem esse Facebook, danada? Escuta pelo Facebook.
4: Tenho, tenho.
0: Então, o lugar que você tiver, carrega ele. No...
4: Certo, mas no eu celular. Não sabia, agora eu vou
0: a programação,
4: colocar.
0: Sim. É muito bom o programa dele. Eu sou grata a Deus, trabalho com pessoa talentosa, viu?
4: É, ele é filho daquele rapaz borracheiro, né?
0: É o Borrachinha Esperança. É Borrachinha Esperança.
4: Borrachinha Esperança. Mas eu não sei quem é, né? Mas o Branquinho sabe quem é.
0: Sabe, ele de borracha não entende nada. Agora de mangueira.
4: Que Adelmo é esse? Ele tá dando perdido.
0: Ô, Jô, fica à vontade, meu amor. Manda um.
4: Oi, quero mandar um abraço, né?
0: Sim, sim.
4: É, mandar um abraço pra todos os motoristas da Secretaria de Saúde.
0: Ô, Sabrina, um beijo. E a Tati?
4: Para Sabrina, para João. Seu João viaja quase toda semana com ele.
0: Sim.
4: Para Tarcísio, que está aí de férias, Dona Maria das Dores, que é a mãe dele.
0: Uhum.
4: E quero também aproveitar, eu acredito que pode, é o prefeito, né? Nosso prefeito
0: pode,
4: aí,
0: por
4: né?
0: Que não pode?
4: Trabalhando aí.
0: Está de parabéns.
4: Mandar um abraço para ele e para Manezinho João Marcos.
0: Um abraço, o rei da resenha, da fuleiragem.
4: É, o menino da resenha. Olha, que eu, quando eu peguei aqueles meninos, eu digo, meu Deus do céu, hoje eu não estou nem Tabaianinha para escutar o menino. Mas o menino é engraçado demais. Olha, está junto com o Ailton Góes.
0: É.
4: Olha, é engraçado demais, viu?
0: Mas eles judeiam muito já isso de Ailton Góes. Eles... o Nan, ô Nan!
4: Sim, um abraço para Nan também, né?
0: Seu Nequinho.
4: E para todos os ouvintes, quero mandar aquele cheiro caloroso e um abraço para meu Branquinho, lá na Fazenda Roma.
0: Eita, é hoje. Oi, Branquinho, a cobra fuma, giripoca pia.
4: Então, toca para mim essa música Mundo Velho,
0: sim,
4: que eu gosto. Para todos os ouvintes, um abraço, seu Adelmo, e até domingo, se Deus permitir.
0: Obrigada,
4: mandar também
0: querido.
4: Um abraço para Jorge Federal, que está lá no Tabaianinho.
0: Ele está na escuta, viu? Está dentro dos estúdios da IT Princesa e na Ilha Princesa FM. Está lá fazendo a transmissão.
4: Pois é. Então, um abraço para todos. Tchau, tchau. E um bom domingo. E nosso jogo perdemos, não foi?
0: Foi.
4: A desgraça.
0: É isso mesmo. Um dia nós
4: chegamos. Era para ser ontem que o Brasil jogava.
0: Era.
4: Olha.
0: Fiquemos na saudade.
4: Tá bom, seu Adelmo. Tchau, tchau. Fica com Deus.
0: Tchau, amém. Da mesma forma, Ju. Deus te abençoe. Eita, essa Ju alegra o programa. Aquela é um amor de pessoa. E um abraço aí para todos vocês. Dona Maria das Dores, Dona Luísa Tabaianinha, Nivaldo. Ô, seu Nivaldo aí da Duque de Caxias. Um abraço para o senhor, seu Nivaldo. Um abraço também para Florian da Rua Tabaianinha. Para todos os tubienses, meu sincero abraço. Aceite! Vamos com música, com Adelmo do Acordeão, uma atrás da outra. E depois, em seguida, vem Salto de Galocha, a pedido do meu amigo, meu irmão, camarada, grande sanfoneiro, a Florizol, com Dominguinho, Salto de Galocha.

Segura, Rosemida Roma! Ô, seu... Cabeça de bagué, Rosemida Roma. Um abraço, é do nosso tempo, né, Rosemida? Coisa boa! Esse forró pra toda a galera forrozeira, Chiquinho do Acordeon, Zé Rito, Dom Nicoleto, é, Dezinho, eita coisa boa! O Delcinho também, aí na Lagoa Redonda, Putota, Zé Matuto, Mocota, segura! Oh.

0: próprio, é o próprio, é ele, Adelmo do Acordeon, que faz essa alegria. Um melhor de forró aí no seu rádio aí, todos os domingos das 7 da manhã, há 9 anos, viu? É das 7 às 9. Quero mandar um abraço aí pra Chico Soares. Um abraço aí, caboclo velho, forró do velho logo mais tá aí. É, tabocando aí no oco do mundo. Um abraço, Chico Soares. Um abraço, Léo Poeta. Um abraço aí pra essa galera forrozeira de São Paulo. Ailton Martins, Negro Acordeon, Zé do Vale já cantou. Um abraço pra Zé Tizil. Um abraço pra Carneiro do Acordeon. Um abraço pra Tel dos Oito Baixos. Um abraço aí pra todos a bombeira e trianguista aí, compositor e compositora. Um abraço pra essa amiga Adelmo do Acordeon. Ouvimos aí com Adelmo do Acordeon, Narci Todas Minhas Más, né? Composição, letra, arranjo, tudo do Adelmo do Acordeon. E depois, Adeus Mundo Velho com Adelmo do Acordeon. E também para matar saudade, saudoso Dominguinho Salto de Galocha. E agora, vamos ouvir o áudio aí, vamos?
1: Bom dia, Adelmo. Aqui bom é dia. Aqui é o Santo Mundo, tô na escuta do programa.
0: Ô, oh, meu querido, você tá bem?
1: E o programa do Gustavinho aí, liguei aqui no peito, ele sabe quem é comandar, tudo sabe para ele, aqui, aqui de Santo Mundo.
0: Obrigado,
1: querido. Mas ele também é nota 10, que nem o seu.
0: Valeu.
1: Aqui na escuta. Manda uma música aí. Forró bonito aí. Forró maior.
0: É o que mais tem, é forró, coisa boa, né? Tem mais
2: bom
0: aí?
2: Bom dia, meu querido Adelmo.
0: Bom dia.
2: Nossa, safoneiro Zui.
0: Ô, Zui! E lá de,
2: e aqui,
0: de Caruaru.
2: Da cidade de Caruaru, Pernambuco.
0: Olha só. Sim. Safoneiro bom, cantor.
2: Aqui pelo YouTube.
0: Sim.
2: E... parabéns aí. Muito
0: obrigado,
2: boa programação, forró nordestino. É disso que o povo gosta.
0: É verdade, é verdade.
2: Por aqui, aquele abraço a todos os seus ouvintes.
0: Valeu, meu queridaço. Olha, tô grato a Deus e a tua pessoa. Vamos, canta aí, canta. Olha ele cantando aí, olha que música.
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0: Eita letra boa, rapaz. Aqui só tá com

0: abraço e que música! Eita, Mojú, tá de parabéns, viu, meu querido? E esses arranjos é dele, viu? É criação dele mesmo, menino. É bom de sanfona, bom amigo. Ô, nego do acordeão, muito obrigado. Nego que me indicou ele. Nego do acordeão, fui fazer show lá em Caruaru. E foram lá no encontro lá de nordestino de sanfoneiros, né, Juí? E se conheceram. E nego do acordeão, durante a semana, ele me ligou. Até eu conheci um amigo nosso lá em Caruaru, sanfoneiro bom, também gente boa. E eu vou, posso passar seu contato para ele, eu digo, deve. Quando você falar, nego, nem precisa você me pedir. É... Aí o nego passou, pensar que não, o homem me liga. Eu tava deitado na rede. Aí ele me ligou, fiquemos 20 minutos conversando, só falando de coisas boas, né? E também das coisas mal também. Porque os prefeitos, e é de todo lugar, viu? O secretário de cultura, os governos aí estão tirando a nossa cultura, que é isso, é o forró, é a sanfona, o zabumba, o triângulo, um agogô, um pandeiro, para colocar bubuzeira. Isso, e deixando os artistas tristes, né? É todo lugar, viu, Thaís, essa vergonha. Eu falo que para mim é uma vergonha, porque a coisa mais bonita, meu amigo, é a música nordestina. Por aí você se tira no São João, é o mundo inteiro, não é só no Brasil não, lá fora também, na França, na Alemanha, na Itália, no Japão, faz os festejos de São João. Acredite se você quiser, por que que eles fazem? Porque é bonita a cultura. Né? A cultura é bonita, é lindo, e poucos dão valor. Poucos dão valor. Também na roça não tem mais ninguém para fazer festa, só tem gado e capim. Antigamente era bom, no meu tempo era bom demais, né, Zui? Naquele tempo da gente, a roça era cheia de casa, era só uma melhor festa nas roças. Mas acabou. Não tem, estão tudo na cidade. Aí o roceiro, nascido e se criado dentro da caatinga, sai, vem morar na roça, aí pronto, empina o nariz e nem conhece os vizinhos mais. Ah, negócio do cão. Faça isso não, gente. Vamos dar valor à nossa cultura. Vamos ouvir aí os áudios que tem aí.
1: Bom dia, Adelmo. Bom dia, ouvinte do programa Lembrança do Nordeste. É, Adelmo,
0: sim.
1: Estou passando para pedir que você toque a bonita música de Raimundo de Lina, sim. Capital do Bordado.
0: Certo.
1: Para oferecer a todos esses ouvintes que estão ouvindo o programa Lembrança do Nordeste.
0: Beleza.
1: Oferecer aí a seu Nequinho, oferecer a João do Padre Pedro, seu Elson na Roma, oferecer a minha namorada,
0: eita,
1: a minha namorada Gil,
0: sim.
1: Aquele abraço, beijo, que Deus abençoe. E, dentro mais, eu quero agradecer, desejar para você um bom dia, um bom domingo e um bom programa. Que Deus abençoe a você e ao Gustavinho aí no comando da sonoplastia.
0: Beleza, obrigado, meu joia. Tenha um bom domingo, uma boa semana. Até mais. Vamos embora com música, a hora tá passando. Raimundo de Lina.
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Começa Raimundo de Lino, balanço gostoso. Vamos ver aí Ailton Martim agora, vamos. Ailton Martim vai vir, não, Ivan Silva. Ailton Martim, nego do acordeão. Vamos cantar, galera forrozeira. Vem, papai. Solta, papai.

0: Ai, gente, que locutor da voz doce. Maravilha, menino.
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Silva, direto de Euclides de La Cunha. Ele tem um programa das 5h30 da manhã às 7h. É Orgulho de Nordestino pela rádio Nossa Senhora da Conceição. Canta aí, Ivan Silva. Cante, meu filho, cante. Manda ver. Dá-me forró.

0: Meu queridaço, lá direto de Diadema, São Paulo, Ailton Martins. Canta, Ailton Martins!
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0: Canta, nego do acordeão, já lhe demo. Oi, tô com uma pessoa muito bacana e já mandou um áudio pra aí. Direto de Caruaru, aqui pra Tobias Barreto, para todo o Brasil. Ô, Zuí, muito bom dia.
1: Eita, bom dia, grande Adelmo. Bom dia a todos aí, Tobias.
0: Oi. Muita satisfação.
1: Tobias Barreto.
0: Sim.
1: A satisfação é minha, Deus. Que programa animado, divertido, cara. Um domingo aí de manhã com essa descontração e melhor ainda, né? Tocar a nossa música nordestina.
0: Com certeza.
1: Aqui do Nordeste.
0: Ô, Zuí, agora todo domingo você está intimado de cantar aqui no Lembrança do Nordeste, viu?
1: Coisa boa. Depois eu vou te mandar mais algumas canções aí, algumas músicas. Eu tenho umas músicas aí que se encaixam nesse estilo musical seu aí.
0: Certo,
1: beleza?
0: Só toco coisa boa, viu? É do jeito que você mandou essa aqui. E muito mais, eu tenho certeza, tem melhores e melhores aí pra você enviar pra mim.
1: Eu só tenho a dizer uma coisa, viu, Adelmo? Aqui, por aqui na região, não tem um problema com esse, né, com esse swing, essa descontração.
0: Olha,
1: problema
0: só.
1: Que fala de amor, e que fala da paixão, da saudade, né, Adelmo? Que coisa boa, velho.
0: Que coisa, rapaz, maravilhosa. Rapaz, eu fico grato a Deus. Muita gente me diz isso. Adelmo, não tem para ninguém seu programa. Hoje em dia não existe um programa de forró raiz, a cultura nordestina como você faz. Eu fico grato a Deus. E os amigos, né?
1: Não, isso... Exato, exato. Isso é uma coisa que vem, né, de berço, né, Adam? Vem dos nossos avós para os nossos pais.
0: Sim.
1: Dos nossos pais, passou para nós. E a gente fica nessa obrigação, né?
0: Sim.
1: De levar para os que estão chegando, mostrar que a nossa música regional é uma música, né, boa, uma música sadia, que você pode escutar com a sua família em casa.
0: Sim, com certeza.
1: Né, com seus filhos e netos. É isso aí, esse é o legado e nós somos a resistência cultural. Enquanto a gente estiver por aqui, a gente não vai deixar essa bandeira cair no esquecimento, não.
0: Nunca, nunca. Olha, eu quero agradecer a Deus e a Nego do Acordeon que me indicou, viu, caboclo velho.
1: Nega, quando falar em gente boa, a gente separa Nega e vamos procurar as outras, né? Porque Nega é fantástico.
0: Ali, rapaz, é ouro. Nego do Acordeon, nós temos uma amizade desde 77. 77.
1: Eita, minha idade.
0: E a nossa amizade hoje é melhor ainda, porque a gente conserva, né, o meu querido?
1: Exatamente, né? Uma amizade conservadora. E é isso que Deus quer, né?
0: Sim.
1: O que nosso bom Deus quer é isso, é você estar perto de pessoas boas, pessoas que possam, né, botar você mais um degrau para cima, lhe ajudar de uma forma ou de outra. E é isso aí, ver as pessoas felizes. E eu defendo muito isso. A amizade, para mim, em primeiro lugar.
0: Sim. Ô Zuí, meu querido, já estou já no término do programa. E domingo eu quero que você me ligue mais cedo, que eu tenho um assunto para me puxar de você. Que eu estou ciente do que é que você faz aí. A não ser de tocar sofone e cantar. De alegar os corações dos pernambucanos. Mas eu tenho outro assunto que eu quero conversar com você no ar. Me liga mais cedo.
1: Um abraço, aí para todos aí. E parabéns pelo programa. Sucesso.
0: Viu? Obrigado, querido. Muito obrigado. Domingo eu te aguardo mais cedo, viu? A sua ligação, a sua participação.
1: Com certeza.
0: Sucesso.
1: Com certeza, te ligo.
0: Sucesso mais que você já é, meu irmão. Muito obrigado.
1: Obrigado.
0: Esse é meu amigo Zuí, lá direto de Caruaru, grande cantor, compositor e acordeonista, mas um amigo que está aí junto com o Adelmo do Acordeon, né? Gente querida, prepara Adelmo do Acordeon, festejo em São João. Gente amiga, gente querida, muito obrigado, estou indo com saudade. Vou levar cada um de vocês no meu coração e domingo que vem, se Deus der permissão, estarei de volta. Gustavo, muito obrigado. Obrigado a todos vocês que ligaram, participaram, mandaram o áudio, que não mandaram. Que Deus abençoe rico e grandemente. Fui! Fica com o Adelmo do Acordeon.
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0: Aí sim é um homem de verdade, não é que estroco não, é que carcaças velhas, uol, fim de carreira.
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5: 9:07.
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1: 87,9. 9 horas e 21 minutos.

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3: 9 horas e 35 minutos.

Muito obrigada mais uma vez. Gente, vocês são foda, viu? Pelo amor de Deus.

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2: 9 horas e 43 minutos.

0: Zon Divulgações, o Moral de Andaraí, Bahia.
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4: 9 horas e 56 minutos.
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1: 9:59.
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1: 10 horas e 22 minutos.

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4: 10 horas e 36 minutos.

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1: 10 horas e 53 minutos.

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1: 10:59.
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1: 87,9. 11 horas e 9 minutos.

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3: 11 horas e 33 minutos.

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2: 11 horas e 49 minutos.

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1: 11 horas e 54 minutos.
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3: 12 horas e 6 minutos.
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2: 12 horas e 18 minutos.
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4: 12:35.
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2: 12 horas e 47 minutos.

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1: 12:54.
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3: 13 horas e 5 minutos.

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1: 13:16.
2: Seguinte, seguinte. 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

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É isso aí, há mais de 20 anos Edson Gomes começou essa trajetória que foi seguida por vários artistas, os Reggae Men do Brasil. E a gente do Adão Negro também seguiu essa onda que Edson Gomes plantou pra gente. Então é o seguinte, eu não vou convidar vocês pra somente assistir a um show. Eu vou convidar todos vocês pra gente celebrar, pra gente coroar de êxito a trajetória desse artista, Edson Gomes, aquele a quem chamamos de rei. 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
2: 13 horas e 34 minutos.
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1: 13 horas e 45 minutos.

0: sosseguei. Obrigado. Obrigado.
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2: 13:56.
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3: 14 horas e 6 minutos.

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5: 14 horas e 22 minutos.

0: Obrigado, Felipe Araújo.
1: Valeu, Henrique e Juliano.
0: Que Deus abençoe muito você, viu? Prazer estar fazendo parte desse projeto do seu sonho, tá, meu filho?
1: Muito obrigado pelo carinho, pela obrigado amizade que nós temos. Muito obrigado por tudo. Tamo junto.
0: Tamo junto. Que Deus abençoe muito você, sua carreira. Obrigado, Goiânia. Obrigado, Brasil. Beijo pra vocês. Com Deus, gente. Beijo.

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1: 14 horas e 36 minutos.
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0: 14 horas e 49 minutos.
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2: 14:52.
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4: 15 horas e 4 minutos.

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5: 15 horas e 14 minutos.

0: assim, ó.
1: Descobri a senha do seu celular.

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2: 15 horas e 27 minutos.

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1: 15 horas e 36 minutos.

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2: 15 horas e 46 minutos.

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1: 15h52.
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3: 16 horas e 2 minutos.
4: Olha, agora eu vou cantar, né, com eles, Conquistando o Impossível. Então gostaria que vocês ficassem de pé e que vocês declarassem que vocês são campeões e vencedores.

0: amiga.
1: Fala, miguxa.
0: Tem um negócio pra te contar.
1: Eu já sei o que é.
0: Não conta pra ninguém?
1: Não conto pra ninguém. Desabafa.

0: Nossa, amiga, você aprendeu rapidinho. Essas coisas a gente aprende assim, ó. Não conta pra ninguém, tá?
1: Cala a boca.

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2: 16 horas e 17 minutos.

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2: 16 horas e 27 minutos.

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3: 16 horas e 43 minutos.

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1: 16:52.
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3: 17 horas e 3 minutos.

Você sente uma tristeza, é aquela que você sente um vazio quando ela não está perto de você. É aquela pessoa que sempre te completa, que você sofre e chora se não tiver essa. Sabe aquela pessoa?

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3: 17 horas e 24 minutos.

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1: 17:36.
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1: 17:51.
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3: 17 horas e 59 minutos.

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3: 18 horas e 16 minutos.

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1: 18 horas e 27 minutos.

Boa noite a todos. Sejam todos bem-vindos a esta Santa Eucaristia. Intenções de missa. Dizimistas aniversariantes: Alzira Dias de Matos, Josefa Rosa Dias, Ketli Santos, Márcia da Silva Costa, Maria Iraci Cardoso Reis, Milena César Dias, Mirela Bonfim Bugia, Tatiane Farias de Santana. Pelos aniversariantes: Laviânia Maria dos Reis Bugia e Antônio Bento Gonçalves Luz. Pela saúde de Cristiane da Silva Santos e Cristina Mari da Silva Santos. Pelos falecidos: Jackson Santos Oliveira, José Ávila dos Reis, Maria Helena Marta da Silva, Dalvina Digna do Amor Divino, Maria Rodrigues Pinto, Domingos Alves Filho, Eliane Rodrigues Alves e familiares falecidos, e Maria Crenilda de Jesus. Outras intenções pelas almas do purgatório. Irmãos e irmãs, bendito seja Deus que nos reúne em torno de si, de sua palavra e de sua presença viva em seu Filho Jesus, morto e ressuscitado. Vivenciando este domingo do tempo comum, mergulhamos no mistério pascal daquele que semeia as sementes do reino no coração do mundo por meio de seu amor vivido e doado. No recolhimento desta celebração comunitária, abradamo-nos

0: Nome do Pai, e do Filho, e do Espírito Santo.
1: Amém.
0: O Senhor que encaminha nossos corações para o amor de Deus e a constância de Cristo esteja convosco.
1: Bendito seja Deus que nos reuniu no amor de Cristo.
0: Queridos irmãos e irmãs, sejam todos bem-vindos a esta celebração, neste domingo em que a Palavra de Deus é um convite a vivermos da própria Palavra, a prepararmos o nosso coração para que a Palavra lançada abundantemente pelo bom semeador possa frutificar em nós. Abramos, pois, a nossa vida, a ação do amor de Deus, e mais uma vez peçamos a Ele o seu perdão.

0: Deus Todo-Poderoso, tenha compaixão de nós, perdoe os nossos pecados e nos conduza à vida eterna.
1: Amém.

0: Ó Deus, que mostrais a luz da verdade aos que erram, para retornarem ao bom caminho. Dai aos que professam a fé rejeitar o que não convém ao cristão e abraçar tudo o que é digno deste nome. Por nosso Senhor Jesus Cristo, vosso Filho, que é Deus, e convosco vive e reina na unidade do Espírito Santo, por todos os séculos dos séculos.
1: Amém.
0: Amém.

0: Leitura do livro do profeta Isaías. Isto diz o Senhor: assim como a chuva e a neve descem do céu e para lá não voltam mais, mas vêm irrigar e fecundar a terra e fazê-la germinar e dar semente para o plantio e para a alimentação, assim a palavra que sair da minha boca não voltará para mim vazia, antes realizará tudo o que for de minha vontade e produzirá os efeitos que pretendi ao enviá-la. Palavra do Senhor.
1: Graças a Deus.

0: Leitura da carta de São Paulo aos Romanos. Irmãos, eu entendo que os sofrimentos do tempo presente nem merecem ser comparados com a glória que deve ser revelada em nós. De fato, toda a criação está esperando ansiosamente o momento de se revelarem os filhos de Deus. Pois a criação ficou sujeita à vaidade, não por sua livre vontade, mas por sua dependência daquele que a sujeitou. Também ela espera ser libertada da escravidão da corrupção e, assim, participar da liberdade e da glória dos filhos de Deus. Com efeito, sabemos que toda a criação, até o tempo presente, está gemendo como que em dores de parto. E não somente ela, mas nós também, que temos os primeiros frutos do Espírito, estamos interiormente gemendo, aguardando a adoção filial e a libertação para o nosso corpo. Palavra do Senhor.
1: Graças a Deus.

0: Convosco.
1: Ele está no meio de nós.
0: Proclamação do Evangelho de Jesus Cristo segundo Mateus.
1: Glória a vós, Senhor.
0: Naquele dia, Jesus saiu de casa e foi sentar-se às margens do mar da Galileia. Uma grande multidão reuniu-se em volta dele. Por isso, Jesus entrou numa barca e sentou-se, enquanto a multidão ficava de pé na praia. E disse-lhes muitas coisas em parábolas. O semeador saiu para semear. Enquanto semeava, algumas sementes caíram à beira do caminho, e os pássaros vieram e as comeram. Outras sementes caíram em terreno pedregoso, onde não havia muita terra. As sementes logo brotaram, porque a terra não era profunda. Mas quando o sol apareceu, as plantas ficaram queimadas e secaram, porque não tinham raiz. Outras sementes caíram no meio dos espinhos. Os espinhos cresceram e sufocaram as plantas. Outras sementes, porém, caíram em terra boa e produziram a base de 100, de 60 e de 30 frutos por semente. Quem tem ouvidos, ouça. Os discípulos aproximaram-se e disseram a Jesus: Por que falas ao povo em parábolas? Jesus respondeu: Porque a vós foi dado o conhecimento dos mistérios do reino dos céus, mas a eles não é dado. Pois a pessoa que tem será dado ainda mais e terá em abundância. Mas a pessoa que não tem será tirado até o pouco que tem. É por isso que eu lhes falo em parábolas, porque olhando eles não veem, e ouvindo eles não escutam nem compreendem. Desse modo, se cumpre neles a profecia de Isaías: Havereis de ouvir sem nada entender. Havereis de olhar sem nada ver, porque o coração deste povo se tornou insensível. Eles ouviram com má vontade e fecharam seus olhos, para não ver com os olhos, nem ouvir com os ouvidos, nem compreender com o coração, de modo que se convertam e eu os cure. Felizes sois vós, porque vossos olhos veem e vossos ouvidos ouvem. Em verdade vos digo, muitos profetas e justos desejaram ver o que vedes e não viram. Desejaram ouvir o que ouvis e não ouviram. Ouvi, portanto, a parábola do semeador. Todo aquele que ouve a palavra do reino e não a compreende, vem o maligno e rouba o que foi semeado em seu coração. Este é o que foi semeado à beira do caminho. A semente que caiu em terreno pedregoso é aquele que ouve a palavra e logo a recebe com alegria. Mas ele não tem raiz em si mesmo, é de momento. Quando chega o sofrimento ou a perseguição por causa da palavra, ele desiste logo. A semente que caiu no meio dos espinhos é aquele que ouve a palavra, mas as preocupações do mundo e a ilusão da riqueza sufocam a palavra e ele não dá fruto. A semente que caiu em boa terra é aquele que ouve a palavra e a compreende. Esse produz fruto. Um dá 100, outro 60 e outro 30. Palavra da salvação.
1: Glória a vós, Senhor.
0: Meus queridos irmãos e irmãs, caríssimos ouvintes que nos escutam através da Tobias Barreto FM, eu quero acolher nesta celebração a nossa pastoral familiar, aqui muito bem representada, e os casais que estão encerrando o curso de preparação para o matrimônio de inspiração catecumenal e que hoje, nesta missa, estão aqui presentes e vão receber o certificado. É uma dinâmica nova da pastoral familiar para que a experiência do curso, da preparação para o matrimônio, seja também uma experiência de inserção, primeiro na vida de Deus e depois na vida da comunidade. Então, eu quero acolher, são 25 casais, né, que terminaram. Esta semana nos encontramos, um momento foi muito bom, né, de partilha, de perguntas e respostas, né, esse momento também que faz parte dessa dinâmica nova na preparação matrimonial. E nós ficamos felizes por isso, né, 25 casais encerrando a sua preparação, todos satisfeitos, né? Não é verdade? Pelo amor de Deus, não me deixem mentir, né? E vocês estão satisfeitos, né? E nessa experiência que Deus só tem para nos abençoar. Meus queridos irmãos e irmãs, a palavra de Deus de hoje, sobretudo o Evangelho que nós escutamos, capítulo 13 do Evangelho de São Mateus. Agora, como nós vamos perceber, daqui a alguns domingos também pela frente, nós vamos escutar as parábolas do reino. É uma nova sessão, digamos assim, que se abre no Evangelho de São Mateus, depois da primeira, que foi as bem-aventuranças, depois o ensinamento sobre a missão e o envio dos missionários ao mundo, o envio dos discípulos. Agora, o Evangelho nos presenteia com as chamadas parábolas do reino dos céus. Porque Jesus usa dessa linguagem, que é a parábola, justamente para comunicar a realidade do reino dos céus. Mas a parábola de hoje, belíssima parábola que nós escutamos, ela precisa ser lida à luz da primeira leitura, que, como nós vimos, é extraída do profeta Isaías. Como Jesus está falando sobre a própria palavra, então o profeta Isaías, na primeira leitura, nos disse assim: assim como a chuva e a neve descem do céu e para lá não voltam mais, mas vem irrigar e fecundar a terra, e fazê-la germinar, e dar semente para o plantio e a alimentação, assim a palavra que sair da minha boca não voltará para mim vazia, antes realizará tudo o que for da minha vontade, e produzirá os efeitos que pretendi ao enviá-la. Então, a profecia de Isaías, que fala em nome de Deus, nos diz sobre a eficácia da palavra, que nenhuma palavra de Deus se perde, nenhuma palavra de Deus é semeada em vão, ainda que seja semeada em terrenos que não acolham, a semente da palavra, a palavra nunca é semeada em vão. Sempre produz fruto, como a chuva e a neve que descem do céu e não voltam mais, porque são destinadas a fecundar a terra e produzir as sementes e o fruto. A primeira coisa, então, que nós somos chamados a aprender dessa palavra é justamente isto, a eficácia da palavra de Deus. E abrir o nosso coração àquilo que essa palavra tem para nos dizer. Só que no Novo Testamento, a palavra é, antes de tudo, uma pessoa. A palavra se fez carne, lembram do Evangelho de João, né? A palavra se fez carne e habitou entre nós. Então, no Novo Testamento, a palavra é, sobretudo, Cristo. Ele é a palavra de Deus. Se nós quisermos saber quem é Deus, precisamos olhar para Jesus. Se quisermos saber o que Deus tem a nos dizer, o que Deus quer nos falar, precisamos olhar para Jesus. Então, nós escutamos esse início do capítulo 13 do Evangelho de Mateus, a parábola do bom semeador. Aqui tem uma coisa muito interessante. Todos os estudiosos dizem que o centro dessa parábola não é os tipos de terrenos que recebem as sementes. A nossa tendência, quando escutamos esse evangelho, é logo pensar assim: qual é o terreno do meu coração? Será que eu sou terra batida, um chão de terra batida? Será que o meu coração é assim? Será que o meu coração é terra cheio de pedras? Será que meu coração é terra cheia de espinhos? Ou, quem sabe também, será que meu coração é terra boa? E a gente corre o risco, olhando desse lado, ou somente dessa perspectiva, até de nos frustrar. Por quê? Ontem, o nosso bispo na Mariápolis, explicando esse evangelho, ele falou isso. Os quatro tipos de terreno estão em nós, dependendo das situações da nossa vida. Tem momentos que nós somos terra boa, mas também tem momentos que somos terra seca, que somos terra de espinhos, que somos terra cheia de pedra. Os quatro tipos de terrenos convivem em nós. E o que nós precisamos, então, é justamente preparar o nosso coração. Mas este não é o centro da parábola. O centro desta parábola é a generosidade do semeador. É o modo como ele semeia. Todos nós que vivemos aqui e conhecemos a realidade rural, sabemos que um semeador, para plantar a sua semente, primeiro ele prepara a terra. Mas esta não foi a preocupação do semeador do evangelho. Ele saiu lançando a semente, lançando abundantemente em todos os tipos de terreno. Então, o que tem que chamar a nossa atenção é justamente a generosidade e a confiança deste semeador, que não importa o tipo de terreno onde vai semear, ele semeia. E qual é a lição, portanto, que a parábola traz para nós? Deus confia em nós. Deus acredita no nosso coração. E por isso ele quer semear. Porque ele tem esperança. Ele sabe que nós podemos falhar e, inclusive, inutilizar o fruto que foi lançado. Mas ele confia em nós. Confia no nosso coração. Confia que nós podemos produzir os frutos que ele se propõe. O Papa Leão, comentando esse evangelho hoje, ele citou um padre da igreja, um santo dos primeiros séculos, chamado São João Crisóstomo, que explica justamente isso. Parece até um gesto irracional do semeador. Semear em terrenos difíceis, semear em terra ruim. Mas quando se trata do coração humano, Deus sabe que ele é capaz de mudar e de acolher a graça divina. E aí dizia São João Crisóstomo: a generosidade de Deus para conosco, ela não é ingênua, porque Deus nos conhece, porque conhece o nosso coração, mas ela é sábia. Ela sabe aproveitar em nós a possibilidade do bem, aquela possibilidade que muitas vezes nem sequer nós somos capazes de perceber. Porque o Senhor conhece o terreno do nosso coração melhor do que nós. A gente tem até um ditado que diz que coração de gente é terra que ninguém conhece. Mas o nosso santo diz: Deus conhece o nosso coração, conhece até melhor do que nós. Por isso, não deixa de acreditar em nós. Não deixa de acreditar em quem somos e em quem nos podemos tornar, dia após dia, se nos entregarmos a ele com fé. Então, hoje, nós queremos agradecer ao Senhor e, ao mesmo tempo, nos alegrar justamente por isto. Porque, não obstante nos conhecer e saber da fragilidade do nosso coração, Deus semeia a sua palavra, semeia abundantemente e sabe que nós somos capazes de produzir fruto. E o que espera de nós, portanto, é que nós ouçamos com boa vontade, escutemos com alegria, deixemos-nos transformar pelo seu amor, deixemos que a sua palavra nos alcance e por isso mesmo nos transforme. Deixa eu dizer uma coisa que já falei aqui numa missa de semana, mas que é muito importante para nós. Dizia um outro pregador da palavra de Deus que a melhor maneira para entender bem a palavra de Deus é escutar bem. Porque a fé nasce da escuta. A fé nasce da pregação que entra em nós pela escuta. Então, sempre que nós tivermos a possibilidade de escutar a palavra de Deus, que os nossos ouvidos estejam atentos. Entrando pelos ouvidos, né, que a palavra chegue ao nosso coração. Isso é a conversão. Uma vez, a irmã Ana, fazendo uma palestra, ela disse justamente uma coisa que sempre me chamou a atenção. Ela disse: a conversão, a mudança de vida, é um movimento de apenas 40 centímetros. 40 centímetros é um pouquinho mais do que um passo. Ela dizia: para a gente se converter, a gente só precisa de andar 40 centímetros. Mas são os 40 centímetros que vai da cabeça para o coração. Quando a palavra que entra pelos ouvidos chega à nossa mente, se descer ao coração, aí vem os frutos. É isto. Para compreender bem a palavra de Deus, comecemos por escutar bem. Deixar que a palavra entre na mente e depois caia no coração. Caindo no coração, para usar a palavra do santo que citamos, São João Crisóstomo, Deus conhece o nosso coração mais do que nós. Acredita nele e por isso semeia com generosidade. Abramos, pois, a nossa vida à ação desse bom semeador, Jesus Cristo. Fiquemos de pé, professemos juntos a nossa fé. Creio em Deus Pai,
1: Todo-Poderoso, Criador do céu e da terra, e em Jesus Cristo, seu único Filho, nosso Senhor, que foi concebido pelo poder do Espírito Santo, nasceu da Virgem Maria, padeceu sob Pôncio Pilatos, foi crucificado, morto e sepultado, desceu à mansão dos mortos, ressuscitou ao terceiro dia, subiu aos céus, está sentado à direita de Deus Pai Todo-Poderoso, donde há de vir a julgar os vivos e os mortos. Creio no Espírito Santo, na Santa Igreja Católica, na comunhão dos santos, na remissão dos pecados, na ressurreição da carne, na vida eterna. Amém.
0: Irmãos e irmãs, dirijamos ao Senhor as nossas orações e súplicas, invocando-o com toda a confiança, digamos, mostrai-nos, Senhor, o vosso amor.
1: Mostrai-nos, Senhor, o vosso amor.
2: Para que a palavra de Deus germine, cresça e frutifique sempre mais no coração da Igreja, a qual é chamada a ser sinal do sacramento de Cristo, rezemos com confiança.
1: Mostrai-nos, Senhor, o vosso amor.
2: Para que os homens e as mulheres acolham com fidelidade a missão de semear o Evangelho de Jesus pelo mundo afora, transformando a realidade e a humanidade, rezemos com confiança.
1: Mostrai-nos, Senhor, o vosso amor.
2: Para que os coordenadores e agentes das pastorais e movimentos de nossas comunidades não desanimem diante dos cansaços em anunciar, com coragem e alegria, a palavra da vida e semeá-la no coração do mundo, rezemos com confiança.
1: Mostrai-nos, Senhor, o vosso amor.
2: Para que os educadores sejam testemunhas credíveis, ensinando a fraternidade em vez da competição e ajudando em particular os jovens mais vulneráveis, rezemos com confiança.
1: Mostrai-nos, Senhor, o vosso amor.
2: Oração do dízimo. Recebei, Senhor, meu dízimo. Não é esmola, porque não sois mendigo. Não é uma contribuição, porque não precisais. Não é o resto que me sobra que vos ofereço. Esta importância representa, Senhor, meu reconhecimento, meu amor. Pois se tenho, é porque me destes. Amém. Oração pelas vocações e pelos sacerdotes. Divino Salvador Jesus Cristo, concedei-nos, sacerdotes santos, inflamados no fogo do vosso amor, totalmente doados à edificação da vossa Igreja. E vós, ó Maria, Mãe dos sacerdotes, vós que sois onipotência suplicante, socorrei-nos a todos nos trabalhos e dificuldades em que se encontrarem. Virgem Mãe, Rainha dos Apóstolos de Jesus, aumentai nas famílias o respeito e o amor ao sacerdócio. Suscitai novas vocações sacerdotais e religiosas. Guiai segundo o amor do vosso coração os nossos seminaristas, para que sejam mais tarde dignos ministros do altar, santos e dedicados pastores do povo cristão. Assim seja.
0: Ó Deus, que tudo fazeis germinar, crescer e frutificar, ouvi bondoso as preces que vos ofertamos de coração sincero, por Cristo nosso Senhor.
1: Amém.

0: Orai, irmãos e irmãs, para que, trazendo ao altar as alegrias e as fadigas de cada dia, ofereçamos um sacrifício aceito por Deus Pai Todo-Poderoso.
1: Receba, Senhor, por tuas mãos este sacrifício, para a glória do seu nome, para o nosso bem e de toda a sua santa igreja.
0: Olhai, Senhor, os dons da igreja em oração e concedei que os fiéis que os recebem possam crescer em santidade. Por Cristo nosso Senhor.
1: Amém.
0: O Senhor esteja convosco.
1: Ele está no meio de nós.
0: Corações ao alto.
1: O nosso coração está em Deus.
0: Demos graças ao Senhor, nosso Deus.
1: É nosso dever e nossa salvação.
0: Na verdade, ó Pai, é nosso dever dar-vos graças, é nossa salvação dar-vos glória. Só vós sois o Deus vivo e verdadeiro, que existis antes de todo o tempo e permaneceis para sempre habitando em luz inacessível. Mas porque sois o Deus de bondade e a fonte da vida, fizestes todas as coisas para cobrir de bênção as vossas criaturas e a muitos alegrar com o esplendor da vossa luz. Eis, pois, diante de vós os inumeráveis coros dos anjos, que dia e noite vos servem e, contemplando a glória da vossa face, vos louvam sem cessar. Com eles também nós, e por nossa voz tudo o que criastes, celebramos vosso nome e, exultantes de alegria, cantamos a uma só voz.

0: Nós proclamamos vossa grandeza, Pai Santo, a sabedoria e o amor com que fizestes todas as coisas. Criastes o ser humano à vossa imagem e lhe confiastes todo o universo, para que, servindo somente a vós, seu Criador, cuidasse de toda a criatura. E quando pela desobediência perdeu a vossa amizade, não os abandonastes ao poder da morte. A todos, porém, socorrestes com misericórdia, para que, ao procurar-vos, vos encontrassem. Muitas vezes oferecestes a aliança à família humana e a instruístes pelos profetas na esperança da salvação.
1: A todos socorrestes com bondade.
0: E de tal modo, Pai Santo, amastes o mundo, que, chegada à plenitude dos tempos, nos enviastes vosso próprio Filho para ser o nosso Salvador. Encarnado pelo poder do Espírito Santo e nascido da Virgem Maria, Jesus viveu em tudo a condição humana, menos o pecado. Anunciou aos pobres a salvação, aos oprimidos a liberdade, aos tristes a alegria. Para cumprir o vosso plano de amor, entregou-se à morte e, ressuscitando, destruiu a morte e renovou a vida.
1: Por amor, nos enviaste vosso Filho.
0: E a fim de não mais vivermos para nós, mas para Ele que por nós morreu e ressuscitou, enviou de vós, ó Pai, como primeiro dom aos vossos fiéis, o Espírito Santo, que continua sua obra no mundo para levar à plenitude toda a santificação. Por isso, ó Pai, nós vos pedimos que o mesmo Espírito santifique estas oferendas, a fim de que se tornem o corpo e o sangue de Jesus Cristo, vosso Filho e Senhor nosso, para celebrarmos este grande mistério que Ele nos deixou em sinal da eterna aliança.
1: Enviai o vosso Espírito Santo.
0: Quando, pois, chegou a hora em que por vós, ó Pai, ia ser glorificado, tendo amado os seus que estavam no mundo, amou-os até o fim. Enquanto ceavam, Jesus tomou o pão, pronunciou a bênção de ação de graças, partiu e o deu a seus discípulos, dizendo: tomai todos e comei. Isto é meu corpo, que será entregue por vós.

Do mesmo modo, no fim da ceia, ele tomou em suas mãos o cálice com vinho, deu-vos graças novamente e o deu a seus discípulos, dizendo: Tomai todos e bebei. Este é o cálice do meu sangue, o sangue da nova e eterna aliança, que será derramado por vós e por todos para a remissão dos pecados. Fazei isto em memória de mim.

0: Mistério da fé.
1: Anunciamos, Senhor, a vossa morte e proclamamos a vossa ressurreição. Vinde, Senhor Jesus.
0: Celebrando agora, ó Pai, o memorial da nossa redenção, anunciamos a morte de Cristo e sua descida entre os mortos. Proclamamos a sua ressurreição e ascensão à vossa direita. E esperando sua vinda gloriosa, nós vos oferecemos o seu corpo e sangue, sacrifício do vosso agrado e salvação para o mundo inteiro.
1: Aceitai, ó Senhor, a nossa oferta.
0: Olhai com bondade a oblação que destes à vossa igreja e concedei aos que vamos participar do mesmo pão e do mesmo cálice, que reunidos pelo Espírito Santo num só corpo, nos tornemos em Cristo uma oferenda viva para o louvor de vossa glória.
1: O Espírito nos una num só corpo.
0: E agora, ó Pai, lembrai-vos de todos pelos quais vos oferecemos este sacrifício. O vosso servo, o Papa Leão, o nosso Bispo Genivaldo, os bispos do mundo inteiro, os presbíteros, os diáconos e todos os ministros da vossa Igreja, os fiéis que ao redor deste altar se unem à nossa oferta, o povo que vos pertence e aqueles que vos procuram de coração sincero.
1: Lembrai-vos, ó Pai, da vossa Igreja.
0: Lembrai-vos também dos que morreram na paz do vosso Cristo e de todos os defuntos dos quais só vós conhecestes a fé.
1: Concedei-lhes, ó Senhor, a luz eterna.
0: E a todos nós, vossos filhos e filhas, concedei, ó Pai de bondade, alcançar a herança eterna com a Virgem Maria, Mãe de Deus, São José, seu esposo, os apóstolos e todos os santos no vosso reino, onde com todas as criaturas, libertas da corrupção, do pecado e da morte, vos glorificaremos por Cristo, Senhor nosso, por quem dais ao mundo todo o bem e toda a graça. Por Cristo, com Cristo e em Cristo, a vós, Deus Pai Todo-Poderoso, na unidade do Espírito Santo, toda a honra e toda a glória, por todos os séculos dos séculos.
1: Amém.
0: Rezemos com amor e confiança a oração que o Senhor nos ensinou. Pai nosso que estás nos céus, santificado seja vosso nome. Venha a nós o vosso reino. Seja feita a vossa vontade, assim na terra como no céu. O pão nosso de cada dia nos dai hoje. Perdoai-nos as nossas ofensas, assim como nós perdoamos a quem nos tem ofendido. E não nos deixeis cair em tentação, mas livrai-nos do mal. Livrai-nos de todos os males, ó Pai, e dai-nos hoje vossa paz. Ajudados pela vossa misericórdia, sejamos sempre livres do pecado e protegidos de todos os perigos, enquanto aguardamos a feliz esperança e a vinda do nosso Salvador Jesus Cristo.
1: Vosso é o reino, o poder e a glória para sempre.
0: Senhor Jesus Cristo, dissestes aos vossos apóstolos: eu vos deixo a paz, eu vos dou a minha paz. Não olheis os nossos pecados, mas a fé que anima a vossa Igreja. Dá-lhe segundo o vosso desejo a paz e unidade, vós que sois Deus com o Pai e o Espírito Santo.
1: Amém.
0: A paz do Senhor esteja sempre convosco.
1: O amor de Cristo nos uniu.
0: Como filhos e filhas do Deus da paz, saudai-vos com um gesto de comunhão fraterna.

0: O pássaro encontra abrigo e a andorinha um ninho para pôr os seus filhotes. Os vossos altares, Senhor do universo, meu Rei e meu Deus. Felizes os que habitam em vossa casa, sem cessar vos louvarão. Eis o Cordeiro de Deus que tira o pecado do mundo.
1: Senhor, eu não sou digna de que entreis em minha morada, mas dizei uma palavra e serei salvo.

0: Oremos. Alimentados pelos vossos dons, nós os pedimos, Senhor, que cresçam em nós os frutos da nossa salvação, cada vez que celebramos este mistério, por Cristo nosso Senhor.
1: Amém.
0: Pedimos um minuto de atenção para os avisos.
1: Então, temos um convite da Igreja São José. A igreja pede, né, que todas as terças-feiras estaremos rezando o Santo Terço às 19 horas com os homens. Às terças-feiras com os homens. E nas sextas-feiras com as mulheres. Todos estão convidados. Também a pastoral familiar, né, avisa a nossa comunidade que haverá dia 18/7 agora um forró, né, no Clube Social às 21 horas. Quem se interessar aí, procurar qualquer membro da pastoral familiar, em nome de Linda Alice Germán, para comprar sua mesa. O valor é R$150 e 4 pessoas. Sai 30 e pouco, bem baratinho. Então, vamos lá dançar um forrozinho.
0: Nós vamos completar os avisos para depois encerrarmos com a entrega do certificado aos casais, né, que fizeram o curso de preparação matrimonial. A nossa festa está se aproximando. Então, de 6 a 15 de agosto, o grande momento da paróquia, da nossa comunidade, ponto alto da caminhada paroquial, a festa da nossa excelsa padroeira, Nossa Senhora Imperatriz dos Campos. E como vocês sabem, toda festa, a paróquia precisa da generosidade e das doações de vocês. Então, agora chegou a vez de o padre pedir. Né? A tão esperada vez de o padre pedir. Nós temos três frentes agora, inicialmente. A primeira são as madrinhas e os padrinhos da Imperatriz. Nós temos uma equipe

nossas madrinhas e padrinhos, mas precisamos de mais. Pronto, estou estendendo a mão. Dá para entender, né? Estou pedindo. Agora eu quero ver mesmo, né? Se o padre pede e vocês doam. Eu sei que doam, né? Depois nós temos o leilão de gado, né? Liderado por Pedro Paulo e a sua equipe, e também os proprietários, né, de fazenda que tem animais, quando forem contactados, né, pela equipe. Estou estendendo a mão. Depois tem um sistema de envelopes distribuídos nos grupos, movimentos e pastorais também, que é outra maneira de ajudar. Além disso, na paróquia, na secretaria paroquial, nós temos PIX, QR Code, se pode fazer a sua ajuda. Agora chegou a vez, nós precisamos de todos vocês para fazermos bem a nossa festa. Temos também as camisas da festa. Tem alguém aqui que está com a camisa? Vem aqui na frente, por favor. Quem? Marcos, né? Só tem ele. Está bonita a nossa camisa. Custa R$ 35,00. Então, a nossa equipe de festa está lá na frente com a barraca. Obrigado, Marcos. E quem quiser adquirir já pode passar lá. Ou quem quiser fazer a prazo no cartão, lá na Zarrap, você pode comprar até 10 vezes do cartão, né? 35 dá para bater bem, né? Então não tem desculpa para não comprar, né? Até 10 vezes do cartão você pode adquirir a camisa e assim ajudar na nossa festa. Então, chegou a nossa vez, estendo a mão à comunidade, como sempre foi feito e como sempre vocês corresponderam. Eu espero que agora Padre Novo mudou, vocês não fiquem, né? Não. Ajudem-me. Eu preciso da ajuda de vocês. Tá certo? Então, nossa gratidão, né, a todas as equipes. Eu já visitei todos os patrocinadores, né? Eu fui pessoalmente com o Marcelo, já vem há mais de mês que a gente visitando todas as pessoas, né, e pedindo essa parceria pela nossa paróquia, pelo bem da nossa comunidade. Então, deixo aqui o nosso apelo, a nossa gratidão. Queria agradecer, este final de semana aconteceram dois momentos sublimes para a vida da nossa paróquia. O primeiro foi a Mariápolis, né? Evento belíssimo que aconteceu lá na quadra do IBV, né? Desde sexta-feira, comemorando 50 anos da presença do movimento dos focolares em nossa paróquia. E da riqueza, né, com que esse movimento, esse carisma, enriqueceu a vida de tantas pessoas aqui em Tobias Barreto. Deus seja louvado. E queria agradecer aos membros do movimento aqui de Tobias Barreto pelo esmero na preparação da Mariápolis e também as equipes que ficaram responsáveis de acolher os visitantes, o SEC, o Grupo Renascer, a Pastoral Familiar, enfim, todos aqueles que ajudaram na acolhida, sobretudo lá no Centro Padre Melo, preparando as refeições desde sexta-feira até hoje meio-dia para os visitantes. Coisa muito bela que merece realmente a nossa consideração e a nossa gratidão. E também aconteceu lá em São Cristóvão o Cursílio Feminino e nós tivemos a participação de algumas pessoas aqui da nossa paróquia também. O Cursílio é um momento também especial de evangelização, de lançar a semente nos corações. Então, eu queria registrar também esse momento, porque certamente quem participou volta muito enriquecido por aquilo que vive. Então, Deus seja louvado pelo Cursílio, que é uma presença forte também, marcante aqui em Tobias Barreto, e o movimento dos focolares, né? Que Deus abençoe. Deus abençoe a pastoral familiar, né? Esse

0: trabalho belíssimo, importante, vital, né? Cada gesto, cada coisa que a gente fizer pela família é importante diante de Deus. Então, agora nós convidamos, né? Vamos entregar aos casais, dizer da nossa alegria pela perseverança deles, né? E mais ainda pela perseverança dos casais que os acompanharam, né? Até hoje, desde que começou essa dinâmica, nas paróquias por onde passei, eu não ouvi um casal que dissesse assim, não foi bom. Muito pelo contrário. Teve casais que disse assim, era bom se continuasse. Que é um método realmente evangelizador. Então, eu queria agradecer a vocês, né? Não sei se alguém quer continuar, mas já aconteceu isso. Muito obrigado pela perseverança. E os casais que prepararam, fiquem aqui, por favor, que para todo mundo ver vocês. Pode ficar aqui na frente, né? Isto. Pode vir. Muito bem, agora vamos chamar, né? Edmário Alves de Melo e Sinária Alves de Jesus. Muito bem. Parabéns, Deus abençoe, viu? Tem uma lembrancinha também, né, da pastoral familiar. Deus abençoe. José Alessandro e Daiane Lima. Parabéns. Deus abençoe. Alguns já estão de data marcada do casamento, né? Acho quase todos, né? Então, outros já casaram. É, daqui para frente tem muita festa de casamento em Tobias Barreto. Adeilson da Silva Góes e Alane Reis da Silva. Deus abençoe. José Ferreira de Santana e Marivone Rosa Barbosa. Deus abençoe, viu? Deus abençoe. Linda Alice. Carlos Henrique e Thaís Vitória. Deus abençoe. Deus abençoe. Bruno Smith de Souza e Letícia Santana. Deus abençoe. Deus abençoe. Douglas e Maria Eduarda. Deus abençoe. Deus abençoe. Obrigado. Denison e Larissa de Menezes Santos. Deus abençoe. Deus abençoe. Diego Rodrigues e Cleidiane Barreto. Deus abençoe, viu? Deus abençoe. Liviane e João João Iano. Iano, é? Deixa eu ver. Deus abençoe, viu? Deus abençoe. Geovana e Luiz Fernando. Deus abençoe. Deus abençoe. João Herbert dos Santos e Daniele Barreto dos Santos. Deus abençoe, Deus abençoe. Yuri Dória e Edilma Silva. Deus abençoe. Deus abençoe. João Akisson e Mirelle Bispo.
1: Falei certo? Quando é no inglês, eu me banana. Obrigado.
0: Webster, da Silva e Graziele, é isso mesmo? Webster. Deus abençoe, viu? Deus abençoe. Micaele de Oliveira e Israel da Silva Fontes. Deus abençoe, viu? Deus abençoe. Rafael de Oliveira e Deise Daiane dos Santos. Deus abençoe. Deus abençoe. Maria Maiane e José Domingos. Deus abençoe. Deus abençoe. Hernanes Menezes e Bárbara Emanuele.

0: Deus abençoe. Deus abençoe.
1: Alex Faria e Renata Pereira.
0: Deus abençoe. Deus abençoe.
1: Adriano Alves e Nayara de Jesus Santos.
0: Deus abençoe. Deus abençoe.
1: Felipe Monteiro e Taislane de Jesus.
0: Deus abençoe. Deus abençoe.
1: Uma salva de palmas para eles, né? Certo. E para a pastoral também, né? Nossa gratidão, nossas palmas. E a missão continua, vocês sabem, né? Muito bem. Depois da bênção, a gente tira uma foto juntos, viu? Não saio, não, por favor.

0: Senhor esteja convosco.
1: Ele está no meio de nós.
0: Abençoe-vos, Deus Todo-Poderoso, Pai e Filho e Espírito Santo.
1: Amém.
0: Deus conceda a todos uma boa noite, um bom descanso, uma boa semana. Ide em paz e o Senhor seja.
2: 20:31.
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3: 20 horas e 45 minutos.

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3: 20 horas e 58 minutos.